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São 2 horas. 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

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São 3 horas. 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
1: 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São 4 horas. 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

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São 7 horas. 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

0: 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São 8 horas. 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

0: Voltamos a conferir a previsão do tempo para hoje. Um dia bonito, com muito sol, poucas nuvens, sem chuva, 25 graus é a máxima esperada para Lisboa, 23 para a nossa zona. Quanto ao trânsito, tudo tranquilo, não tenho registro de avarias ou acidentes. Estamos em plena hora de ponta, naturalmente com condicionamentos no trânsito habitual a esta hora. Se tiver informações sobre as estradas da nossa zona, basta ligar 261-817-206.
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Agora ficamos a 20 minutos das 9, à hora certa temos as notícias na antena da RCN. Este é o som de Tears for Fears. Recordamos Everybody Wants to Rule the World, o álbum Songs from the Big Chair, da banda britânica em 1985. Bom dia, uma ótima manhã de segunda.

David Guetta com Teddy Swims e Gone, Gone, Gone. Vamos avançando em direção às notícias às 9, daqui a pouco mais de 5 minutos, com música de Hugo, I Adore You. Bom dia, boa segunda-feira.

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1: As notícias às 9, todos os dias, 6 elementos das forças de segurança são alvo de crimes em Portugal. No ano passado, os agentes da PSP e militares da GNR foram vítimas de 2.189 crimes. O Presidente da República alertou para episódios preocupantes de agressões a agentes das forças de segurança. O Irão lançou mísseis contra Israel após bombardeamentos em Beirute. Já chega, diz Donald Trump. Sistemas de defesa aérea israelita foram ativados de emergência para conter o ataque vindo de Teherão. O bombardeamento surge poucas horas após ataques contra posições do Hezbollah no Líbano. Papa reúne com vítimas de abusos um dia após presidir a missa para 1,2 milhões de fiéis em Madrid. A reunião de Leão XIV com as vítimas, que não estava na agenda inicial do líder da Igreja Católica, será esta segunda-feira, hoje, depois de um discurso inédito no Congresso Espanhol. O gasóleo sobe 3 cêntimos por litro, mas a gasolina recua 1 cêntimo. Os preços dos dois combustíveis voltam a aproximar-se, ambos deverão rondar os 1,9 euros. Os valores continuam dependentes da guerra no Médio Oriente, já que a falta de oferta condiciona tudo. Em Moçambique, o bispo de Quelimane foi assassinado a tiro no Paço Episcopal. O presidente moçambicano, Daniel Chapo, manifestou em comunicado profundo sentimento de pesar e consternação pela morte do bispo. Autoridades lançaram investigação, mas ainda não há detidos.
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1: Voltamos a olhar a previsão do tempo para hoje, uma segunda-feira com muito sol e poucas nuvens, tempo assim, 23 graus é a máxima esperada para a nossa zona, 25 para Lisboa.
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1: Voltamos à música com Olivia Dean, a seguir o trânsito. Bom dia.

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1: Voltamos à informação do trânsito. Tem sido o início de manhã relativamente tranquilo, mas nos últimos minutos houve um acidente na passagem do IC19 para a segunda circular. Acidente com o trânsito bastante condicionado neste local, sobretudo desde a zona de Alfragide. Se tiver informações sobre as estradas da nossa zona, pode ligar 261-817-206.
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1: Estamos de volta à música em português com Miguel Araújo e o seu Elogio da Preguiça, uma canção já deste ano de 26. 12 minutos depois das 9, daqui a pouco vamos às bancas dos jornais para a revista de imprensa.

0: Quem cá está? A música de Márcia, 9 horas 19 minutos. Voltamos às bancas dos jornais para a revista de imprensa. Começamos pelo Correio da Manhã. 6 em cada 10 polícias têm mais de 40 anos e são cada vez menos. Montenegro e Seguro pedem regresso dos imigrantes. Fisco aperta cerco aos clubes de futebol suspeitas da prática de eventuais crimes de fraude fiscal. 2 homens morrem no Douro e Guadiana em afogamento. Em Coimbra, preso faz assaltos armados nas saídas precárias. Rede social Instagram promete proteger jovens. Lotação esgotada na Missa do Papa em Madrid. Na primeira página do Jornal de Notícias, droga, malas com cocaína perdidas tramam um dos maiores traficantes. Milhares de lesados pelo mau tempo não terão apoios até ao fim do mês. North Festival de Cure, a maior enchente de sempre. Imigrantes em Portugal fogem para a Espanha. Espinho, relacionamento, estacionamento ainda mais difícil com encerramento da Rua 2. Papa, 1 milhão de fiéis em Madrid para ouvir a missa. Futebol dinamarquês Eriksen voltou a cair inanimado durante um jogo. 1 em cada 5 doentes internados com o vírus sincicial respiratório morre. Na primeira página do Público, destaque para Iru não fiscaliza isenções fiscais no arrendamento acessível. Luxemburgo, Montenegro e Seguro garantem que se completam. Força Aérea F-35 Gripen ou Eurofighter, a batalha euroatlântica pela substituição dos F-16. Investigação, consultora de Castro Alves apresentou traficante acusado de ligações ao PCC para negócio de cannabis. Médio Oriente, Irão lança nova vaga de mísseis em retaliação contra Israel. Dia da greve geral, manifestantes vão apresentar queixa contra PSP por agressão. No Diário de Notícias, 6 crimes por dia contra elementos da PSP e GNR. Steven Spielberg, o cinema ainda é uma arte religiosa. Guerra, Irão lança mísseis contra Israel após bombardeamento a Beirute. 10 de junho, seguro no Luxemburgo. Diáspora, língua portuguesa, inclusão e Europa. Chega, luta por distritais, mostra que só Ventura é unânime. Óbito, Manuel Augusto, amigo de Portugal na diplomacia angolana. Espanha, Papa reúne com vítimas de abusos um dia após presidir uma missa com mais de 1 milhão de fiéis em Madrid. Nas capas do futebol, o tema do costume, Benfica, Mourinho e Real Madrid, Florentino Pérez venceu eleições e as peças encaixam-se, Marco Silva no Benfica, Mourinho no Real Madrid. O mesmo tema está, obviamente, na capa do Record, adiós Mourinho, olá Marco. Na capa do jogo, também adiós, para variar, Florentino Pérez ganhou as eleições, Mourinho segue mesmo para o Real Madrid.
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7: 9h34, voltamos à informação do trânsito. Tem sido um período sem grandes

0: Complicações este início de manhã. Já falei no acidente que marca a saída do IC19 para a entrada na segunda circular, nesta altura em fase de resolução.
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1: Voltamos à música com o Leoni.

0: it's true. Don't Be Cruel, música de Elvis Presley, na versão do Cheap Trick. Faltam 9 minutos para as 10, porque hoje é segunda-feira. Cerca das 10:15 vamos ter a informação regional em antena.
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0: Para já seguimos em português com a música de Nena e um passeio até às Portas do Sol.

0: 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São 10 horas. 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

0: Nunes Forte, bom dia.
1: Bom dia, Jorge Canachide. Também para quem nos escuta em 105.6 FM, na região de Mafra, Torres Vedras, Loures e Lisboa, e na rede mundial da internet, na página do Facebook da RCM, Rádio do Conselho de Mafra. Neste dia 8 de junho celebra-se o Dia Mundial dos Oceanos, uma data dedicada à valorização dos mares como elementos essenciais para a vida no planeta. O objetivo é consciencializar para a proteção dos ecossistemas marinhos, combater a poluição e promover a utilização sustentável dos recursos oceânicos. Portugal, país com uma das maiores zonas marítimas da Europa, associa-se habitualmente às comemorações através de iniciativas de educação ambiental, ações de limpeza costeira, conferências e atividades promovidas por instituições ligadas ao mar, reforçando a importância estratégica do oceano para a economia, a ciência e a sustentabilidade. Neste dia 8 de junho de 2026, na Informação Regional da RCM, como é habitual, as atualidades municipais da programação de eventos, com a colaboração do Presidente da Câmara de Mafra, Hugo Moreira Luís. Muito bom dia, Sr. Presidente.
2: Olá, muito bom dia. Bom dia a todos os ouvintes da RCM que nos acompanham neste início de semana e que eu quero partilhar convosco um conjunto de iniciativas realizadas pelo município de Mafra ou também em parceria com outras entidades. E já hoje, em Mafra, a partir das 21h30, no Auditório Municipal Beatriz Costa, enquadrado no Cine Mafra, ciclo de cinema documental, o filme La Grazia, de Paulo Sorrentino. Quinta-feira, em Mafra, a partir das 17h30, na Biblioteca Municipal, oficina de ilustração, poesia ilustrada por Rita Ponciano. No sábado, em Mafra, a partir das 10h30, no Mercado Municipal, workshop de horta em vaso. E às 11 horas, na Biblioteca Municipal, ateliê para famílias, o mundo das ideias, construção de marcadores de livros. Na Malveira, a partir das 15h30, na Biblioteca Municipal, ateliê para famílias, oficina de origami, arte em papel. Na Ericeira, a partir das 18 horas, na Casa de Cultura Jaime Lobo e Silva, inauguração da exposição coletiva Convergências, obras de cerâmica, escultura, instalação têxtil e pintura, da autoria de Alves Dias, Heitor Figueiredo e Manuela Martinho. E ao final do dia, na Venda do Pinheiro, a partir das 21h30, na Biblioteca Municipal, ouvir na biblioteca um serão de contos tradicionais por António Fontinha. Também na Venda do Pinheiro, às 21h30, na Capela de Nossa Senhora de Monte Carmo, concerto de Santo António, com o coro de câmara e pequenos cantores do Conservatório de Música de Mafra. Sábado e domingo, às 21h30, no Auditório Municipal Beatriz Costa, a peça de teatro Ligar e Desligar, interpretada pelo coletivo A Tribo. No domingo, em Mafra, a partir das 15 horas, no Torreão Sul do Real Edifício, oficina Quando a História se Alia à Culinária, no âmbito das Jornadas Europeias da Arqueologia.
3: Obrigado, Sr. Presidente Hugo Moreira Luís, por mais esta colaboração à Rádio do Conselho de Mafra. Como é habitual, contamos consigo na próxima sexta-feira para os destaques do fim de semana. Bom dia e excelente semana.
2: Muito obrigado. A todos desejo também um bom dia, uma boa semana e um abraço.

0: Quanto a nós, é tudo por agora. Voltaremos neste horário depois da manhã. Bom dia para todos. Até quarta-feira, Jorge Carnachid.
1: Bom dia, Nunes Forte.
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1: Esta é a música do canadiano Justin Bieber, chama-se Sorry, 10:22. Bom dia, boa.

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What's a Woman, a música dos belgas Vaya con Dios, quase com 5 minutos depois das 11, abrimos assim esta hora, 11, meio-dia, nesta manhã de segunda-feira, 8 de junho na RCM. Não se esqueça que depois de amanhã, quarta-feira, é feriado nacional, 10 de junho, dia de Portugal e de Camões. Another Day in Paradise, grande sucesso de Phil Collins no final dos anos 80.

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0: Com Sara Correia e Respirar, avançamos em direção às notícias ao meio-dia, daqui a 11 minutos. Entretanto, recordo que, sendo segunda-feira, mais logo vamos ter novo programa do Carlos Lopes com a segunda alternativa. Novas e excitantes propostas numa hora entre as 16 e as 17 às segundas-feiras na RCM.
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0: Estamos avançando então em direção às notícias ao meio-dia com Kangs e David Guetta, All Night Long, canção de 2020.

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3: Todos os dias, seis elementos das forças de segurança são alvos de crime em Portugal. No ano passado, os agentes da PSP e GNR foram vítimas de 2.189 crimes. O Irão lançou mísseis e tem estado a lançar durante esta manhã contra Israel após bombardeamentos em Beirute. Sistemas de defesa aérea israelitas foram ativados de emergência para conter o ataque vindo de Teherão. Bombardeamento surge poucas horas após ataques contra posições do Hezbollah no Líbano. O Papa reuniu com vítimas de abusos um dia após presidir a uma missa para 1,2 milhões de fiéis em Madrid. Reunião de Leão XIV com as vítimas, que não estava na agenda inicial do líder da Igreja Católica, acontece hoje depois de um discurso inédito no Congresso. O gasóleo subiu 3 cêntimos por litro, a gasolina desceu 1 cêntimo. Os preços dos dois combustíveis voltam a aproximar-se, ambos deverão rondar os 1,9 euros. Os valores continuam dependentes da guerra no Médio Oriente. Em Moçambique, foi assassinado a tiro o bispo de Quelimane, no Paço Episcopal. O presidente moçambicano Daniel Chapo manifestou em comunicado profundo sentimento de pesar e consternação pela morte do religioso. As autoridades moçambicanas lançaram uma investigação, por enquanto ainda não há detidos.

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3: Olá, boa tarde. Está aí alguém? Se está a escutar estas palavras, está a ouvir a RCM, Rádio do Conselho de Mafra, em 105.6 FM. E vai escutar aqui o Julião, sou eu. E o Hora da Siesta é o meu programa, das segundas-feiras, das 14 às 16. O tempo lá fora está com 21 graus. Tenham cuidado porque a partir das 6 começa a esfriar e vai até cerca das 15, 14 graus, o que já é complicado. Neste momento está um ventito lá fora, mas não é desagradável. Mas a partir das 5, 6 vai ser complicado. Entretanto, preparem-se para 2 horas de Country Music. É o meu lema. Ultimamente tenho andado na country e tenho gostado das pessoas também. E eu procuro selecionar bastantes músicas daquelas que fizeram furor em alguns anos atrás. Mas antes, e sempre, começo com uma música das minhas. Uma música, neste caso, é do meu quarto álbum de originais. E tem uma mensagem explícita. Eu espero que gostem. Chama-se Não Basta o Aviso e é um Shuffle. Cá vai!

não basta o aviso. Letra de Celestino Lucas, o Encarnascense. E composição e produção de Pedro Vaz.

E foi, não bastou o aviso do meu quarto álbum de originais. E pronto, vamos passar então para aquilo que foi anunciado. E eu tenho gostado muito de estar nesta conjuntura musical, country music. Eu tentei escolher uma data de ladies giríssimas e com vozes espetaculares, e os muchachos da country com as suas guitarras, violinos, banjos, teclados, pianadas, fantástico. Vou começar com Brooks and Dunn, e é mais um tema que eu gosto muito. Ojalá gostem também. Country music, para vós.

Vão lá. Prepara o café, aumenta o som e fica comigo que o Hora da Siesta está a começar. Passou a primeira música da country. Pois é, vai ser duas horas a bombar com ladies e muchachos cantando. Vozes fantásticas, vão lá. 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Lone Star. Amazes.

Lone Star. E o tema Amaze It. E agora é o Joe Nichols, Nequila Makes Her Clothes. É mais uma música country que chama por vós. Cá está a batida da country. Uou! Gosto mesmo disto, ou lá, gosto também. Vá lá.

che gira. Pois é, e agora é o Zac Brown Band, Toes. Isto é sempre a moer, porque a escolha é criteriosa para que os sombreros destes mexicanos do Novo México, Toes. Vá lá, para a frente.

Hora da Siesta é uma companhia das suas tardes de segunda-feira entre as 14 e as 16. E a minha missão é levar entretenimento a todos vós com ritmo, melodia e alegria, palavras, guitarras, violinos, banjos, alegria, country music.

Este era o Alan Jackson, It Must Be Love. E este Alan Jackson é de facto um dos carismáticos da country music. E agora é Just Turner, Would You Go With Me? É mais uma música que nos traz as músicas da América.

Joss Turner, esta voz grave e o banjo lá por trás, que maravilha. Uau, e agora vamos ter Toby Keith. Toby Keith e este I Wanna Talk About Me. É mais uma das músicas country que fez furor. Vamos lá.

0: Este o Toby Keith e I Wanna Talk About Me. E agora? E agora? Pois é. E agora vamos passar uma lady, Lori Morgan. What part of no?
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0: Uma loira de cabelito pequeno. Giríssima. Uma voz boa.

Hora da Siesta. Uma mistura variada de ritmos e melodias das suas músicas da country. É uma seleção criteriosa, se lá gostem. Bem-vindos à Hora da Siesta, uma jornada que tem 2 horas e já vai a meio da primeira hora. Sarah Even.

que eu gosto de guitarras. Esta é uma Gibson SP. É a guitarra do Vince Gill.

Pronto, é uma dose de música boa da country, energia positiva, às segundas-feiras, 14 a 6. Like a modern day Bonnie and Clyde. Travis Street.

Esta é a sua rádio, a rádio do Conselho de Mafra, RCM, em 105.6. E este é o programa das segundas-feiras, das 14 às 16, hora da siesta. E eu sou Julião e estou aqui convosco às segundas, então, das 14 às 16. E tento trazer, enfim, para já motivação. Isso. E depois músicas variadas para tentar agradar a todos os ouvintes da RCM. Música country, quem gosta está aí. Som com força. E venha comigo, esta é a hora da siesta.

E agora vem uma lady, outra lady. Chama-se Jessica Andrews e traz o tema Who I Am. É um tema tão bem conhecido, hoje ela gosta, hein? Na tarde do mundo também está aí a Shania. Jessica Andrews, agora Who I Am.

Eu acredito que a música pode curar. Eu sinto-me bem quando estou aqui, sempre com a música na orelha. E estou sempre a bater o pé, a penar a carola, porque os ritmos são convidativos. Pois, este é o carismático Alan Jackson. Where I come from, where I come from. Aí está ele, Alan Jackson.

programa Hora da Siesta, com duas horas de country music. Aqui a música tem este cheiro a campo da country. Pois é, a música country é calma, conta histórias, faz e traz conforto e tem aquele ritmo que nos embala, como é o caso Shania Twain, Honey.

Fantastic. Country Music tem tudo a ver com a hora da siesta. Aumenta o volume, relaxa a postura e deixa o ritmo da country.

0: Brooks and Dunn e este Red Dirt Road. E agora é Just Turner com o tema Your Man. Bem-vindo ao momento Country Music da sua RCM.
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dizem que a country music é sobre três coisas distintas: coração partido, uma estrada longa, mas uma canção sincera, com verdade. Olha, e esta é Taylor Swift, You Belong With Me. She doesn't get your humor like I do. A lindíssima Taylor.

Dizem, quando a vida fica muito barulhenta, enfim, barulhenta demais, a música country traz uma resposta em melodias simples e ritmadas que nos alegram e nos fazem ficar calmos. Tuxedo waiter.

se ouve apenas com os ouvidos, ouve-se com o coração, contando histórias que no fundo já todos vivemos. Country music, onde há menos pressa, mas mais violas. E estão elas. Banjos. Violinos. E enfim, eu gosto disto. Isto é o Dirks Bentley.

este Dierks Bentley. É fantástico. Os banjos ali a funcionar. Olá.

Country music faz lembrar, sei lá, botas enxadas, tratores, terra, mas as mentes tranquilas, diga-se.

Gente, como sabem, o sol ainda está alto. O ritmo é aquilo que estão a ouvir, porque é fantástico. É sempre a mexer, é sempre a moer, é sempre a ouvir, é sempre a gritar, é sempre a sentir os ritmos da country music. Pois é. E agora vamos ter novamente os Alabama. Eles têm a música já dá com pau. She and I, ela e eu. Aí está eles, Alabama. E Mr. Randy Owen, que é este cantor com esta voz fantástica.

O Hora da Siesta, aqui na sua RCM, que é a Rádio do Conselho de Mafra, todos sabem. Continua com violas, banjos, violinos, pianadas e as grandes guitarras. Continua então a embalar o seu descanso, a sua viagem, a embalar a sua postura. Esta é a Carrie Underwood. Mais uma loura.

Uau, essa era Carrie Underwood. E agora vamos ficar com Gary Allen, Nothing On But The Radio.

vem. Seja no Texas, no Arizona, em Miami, ou por aqui, em Mafra, Torres Vedras, enfim, Lisboa. É boa.

Convosco teve Gary Allan, Nothing on But the Radio. Pois é, a música country é calma, conta histórias, traz conforto e traz estes ritmos que nos embalam. E agora em uma grande barulheira, aí está ele, Josh Turner, Long Black Train. O comboio preto.

Ilustríssimos, aqui na sua RCM, em 105.6, encontra uma trilha sonora que pode ser só da sua vida. É escolhida por mim, é a música country e a música acontece. Aqui, a música acontece. E eu espero que goste do que está a acontecer. E estamos quase a terminar, 15 horas 43 minutos. Vamos ver. Vamos agora ficar com Miranda Lambert, White Lears.

Country Music. O melhor do passado, no presente, aqui na sua RCM, Rádio do Concelho de Mafra. Mais que rádio, a RCM pretende ser a sua companhia todos os dias. Uma das coisas boas da música é que quando bate não se sente dor. E eu estou aqui a bater o pé, sempre. Pois é, Shania Twain. I'm gonna get you good. Bem, esta lady é brutal.

Shania Twain, neste fabuloso tema I'm Gonna Get a Good. Pois é, estamos quase a terminar, pá. 15h52, eu acabo às 4. É, pá, que pena, porque eu estou com um outdoor. Outdoor aqui com Joss Grayson, Nothing to Lose. Um rapaz novo, um puto de escola. Bem, agora se calhar tem mais uns 6 anos ou 7.

Bem, como sabem, o Hora da Siesta está quase a terminar. E o que é o Hora da Siesta? É um programa que está na RCM, comigo, sou o Julião, e é um programa para acordar. Acordaram? Para adormecer. Adormeceram? Não acredito. Com este tipo de música não dá para adormecer. Para namorar. Namoraram? Oh. Para conduzir? Sim, senhor. Continuem a conduzir. Ou então descansem um pouco. Para sonhar? Sim, talvez. Eu sonho sempre acordado. Para sorrir? Pois, sorrir. Para mexer? Mexeram? Claro, temos que dar ao pé, banar a carola. Para dançar? Dançaram? Não sei. Olhe, para aliviar o stress, em especial também. Bom, estou a despedir-me, desejando que tenham uma boa semana. E não esqueçam, daqui por mais uma horita e tal, já vai dar um frisito na rua, leve um casaquito, mesmo leve que seja. Porque realmente as noites por aqui ainda estão um pouco para arrefecer. Pronto, mas de qualquer das maneiras, eu espero que tenham gostado mais uma vez deste meu programa, Hora da Siesta, 2 horas, segundas-feiras. Eu espero que cá está para a próxima, se eu tiver saúde, continuo com alegria para estar aqui a abanar a carola, mesmo sozinho no estúdio, estou sempre a bombar. E agora, para terminar, despedido-me nesta vossa, enfim, nessa vossa primavera, e vou acabar com Taylor Swift, Our Song. Ilustres, boa tarde, hasta la vista, para a próxima cá estamos. Taylor Swift para vocês, para acabar o programa Hora da Siesta.

0: 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São 4 horas.
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Quando o assunto é música, há sempre uma segunda alternativa. Iniciamos a emissão de hoje da segunda alternativa com Horsepower, o projeto alternativo de Charlotte Weinman, que nos traz para a abertura de hoje o tema Force Quit. Sejam bem-vindos, fiquem por aí que vai valer a pena.

próxima sequência começa com a americana Ivy Knight, que nos traz a sua versão atualizada do swing folk americano. O tema chama-se Canyon e é uma paisagem musical dos grandes desfiladeiros americanos. Logo a seguir, a collab entre Sadie e May Rio, que se concretiza neste calmíssimo Salt. A finalizar, o som muito influenciado pelos Cocteau Twins, os Shiny Hunt, com o seu mais recente single My Heart Was Good, You Never Knew, single de finais de abril deste ano.

Começamos a próxima sequência com os noruegueses 2AMDM, trazem-nos o single do final do passado mês de maio, Back of Your Neck. Com ele chega também Olivia O'Brien, artista que ficou conhecida pela sua colaboração com o Gnash no tema I Love You, I Hate You. Hoje chega em nome próprio com o tema The Masochist. Temos também os repetentes X and the Hatchet Man, hoje a trazer-nos o tema Hotel Room, single do ano passado. E a finalizar, Goodnight, Goodnight, dos também repetentes Hot, Hot, Hit, a lembrar tanto a sonoridade dos Strokes e afins.

0: os Shoegazers Title Fight, oriundos da Pensilvânia, fazem-nos agora companhia durante os próximos momentos com In The Ceiling Fan, retirado do álbum Floral Green de 2012. E aproveito este bocadinho para vos dizer que hoje tenho de confessar que afinal existe mais uma alternativa. Estão a ver aqueles dias em que vos apetece fazer algo diferente? Por exemplo, petiscar com os amigos enquanto aprendem um novo jogo de tabuleiro ou fazem uma maratona daquele que tantas saudades já têm de jogar? 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
0: Antes de arrancarem para lá, fiquem por aí mais uns minutos, que já a seguir chega o momento português da nossa emissão. Primeiro com os Cassete Pirata e o tema Abismo, o recentíssimo single da banda, saída 29 de maio, e também a incrível Ana Lua Caiano com o tema Uma Vida a Menos, a dar voz à lusofonia alternativa na emissão de hoje.

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1: Continuamos com Mal Sounds, o projeto Dream Pop do americano Amal, que nos faz uma tour guiada ao seu universo mais intimista, com Charlotte, single saído no final de maio. Seguimos em frente com People I Love, o projeto a solo de Dan Popa, que nos traz Perfect, um modo perfeito de terminar esta sequência.

Mais duas faixas fazem o próximo segmento, Mother's Womb, dos Alter Poetry, single de meados do mês de maio, que vem acompanhado pelos velhinhos Breaking Benjamin com este Rain, retirado do álbum We Are Not Alone, saído no distante ano de 2004, para ouvir e relembrar com alguma saudade.

Quase a fechar, temos ainda tempo para os australianos Swap Meet com San, a dar uma amostra da sonoridade alternativa desta banda, que por certo ainda vai dar muito que falar. Com eles chegou os ESG, com um tema um pouco mais dançável, muito apropriadamente chamado de

A fechar os Fontaine DC a dispensar apresentações nas nossas emissões. Hoje escolhi Rise Tune, editado no álbum Dobrel de 2019. Com eles me despeço, até para a semana. Um abraço.

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0: 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São 6 horas.
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2: O cancro de mama é a doença que mais atinge as mulheres em Portugal. Inclusive, entre 24 e 25, o site do Ministério da Saúde indicou que surgem 6 a 7 mil novos casos de cancro de mama por ano.
3: O cenário é assustador, principalmente porque está a afetar cada vez mais mulheres jovens adultas. E por essa razão, não apenas para falar da doença, mas trazer a esperança que pode surgir nesse momento, o episódio de hoje será a conversa com a nossa querida Mafalda Avelino.
2: A Mafalda, além de ser uma mulher profundamente destemida, é um exemplo de que Deus nos cerca de esperança, mesmo quando não é possível acreditar em tal. Por isso, sem mais demoras, eu sou a Inês Gaspar.
3: E eu sou a Sónia Simões e este é mais um episódio do Mulheres de Esperança.
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3: Sabemos que o cancro da mama é a doença que mais afeta as mulheres em Portugal e que está a atingir cada vez mulheres mais jovens. É um cenário que, como mulheres, nos toca profundamente. Desde o momento do diagnóstico, passar pelos tratamentos, à incerteza de não saber o que vem a seguir, é uma montanha-russa incomparável. Mas hoje não estamos aqui apenas para falar da doença, estamos aqui para falar de esperança. E quem nos vai dar este testemunho em primeira mão é a Mafalda Avelino, uma mulher que, no meio da maior alegria da sua vida, a gravidez, recebeu um diagnóstico de cancro da mama e que nos vai mostrar que é possível encontrar o favor e a graça de Deus mesmo nos momentos mais difíceis.
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3: Mafalda, é uma alegria enorme ter-te aqui connosco e poder ouvir em primeira mão o teu testemunho e a tua experiência de vida. E proponho que voltemos assim um pouquinho atrás, no tempo. Como é que foi para ti o momento em que recebeste o diagnóstico? Com certeza deves ter notado que o teu corpo havia alguma coisa diferente, não é? E que o caminho até ao diagnóstico deve ter tido o seu ritmo, deve ter tido um percurso. Como é que foi isso tudo?
4: Ok, então em primeiro lugar, obrigada por me receberes, é sempre um prazer falar contigo. Foi realmente um caminho com demorado, longo. Eu engravidei, uma coisa que eu e o meu marido queríamos muito. Eu fiquei grávida e na altura eu sempre fui uma pessoa muito descuidada com o meu corpo. Nunca fui de andar a pôr muitos cremes, nem... Não sei, nunca prestei muita atenção ao meu corpo. E com a gravidez comecei a ter alguns cuidados. E foi exatamente a passar um creme XPTO que me recomendaram, que eu percebi que tinha ali um altinho, uma coisinha na maminha, que achei que pudesse ser derivado de todas as alterações hormonais, que de facto até era, mas que não fosse nada de especial. Andámos para a frente e para trás, falei nisto à médica de família, fomos fazer um exame, poderia ser mastite, depois não passou com antibiótico. Enfim, isto andou assim, mas eu nunca achar que fosse alguma coisa de esquisito. Entretanto, acabei por ser enviada pela minha médica de família para o hospital. Isto depois de ter recebido um resultado de uma segunda ecografia que dizia que eu estava bem, que estava limpa, que não havia nada, mas a médica quis ter a certeza e enviou-me para o hospital. E a doutora que me viu achou que eu tinha mesmo de seguir, era para biópsia, para perceber o que é que se estava a passar. E foi assim, às 31 semanas, acho eu, recebi o diagnóstico que era cancro da mama.
3: Sabemos que ouviste palavras da médica que te marcaram profundamente. Estar grávida para si é um risco.
4: Uhum.
3: Como é que foi para ti ouvir estas palavras e ter de lidar com esta dissonância de sentimentos? Estar grávida, portanto, a viver o teu maior sonho de vida, e ter de lidar com um diagnóstico que surge derrumbante no meio desse sonho?
4: Então, Eu, para responder a isso, tenho que voltar só um bocadinho atrás.
2: Podes voltar.
4: Ao dia em que eu recebi o diagnóstico, porque, na verdade, quem me deu o diagnóstico não foi a médica da patologia mamária, foi a médica da obstetrícia que me estava a seguir no hospital. Mas quando ela me disse, olha, vais ser chamada depois para ter uma consulta em que vão explicar melhor o que é que se passa, o que é que se vai fazer agora, quais é que são os procedimentos, mas quando ela me disse que era cancro, a primeira coisa que eu consegui dizer foi, mas eu estou grávida. E eu estar grávida e eu ser mãe, para mim foi a resposta a uma promessa que Deus já me tinha feito. Eu recebi uma palavra que sempre esteve muito enraizada no meu coração, mesmo durante os longos meses que eu tentei engravidar e não consegui, em que ser mãe seria o meu maior ministério. Então, quando eu soube que tinha esta doença, e depois mais tarde, quando me disseram estar grávida para si é um risco, claro que eu levei a sério essas palavras, mas eu levei mais a sério a promessa que eu tinha e aquilo em que eu acreditava e a minha fé, que é, tudo certo, isto é um desafio, um desafio muito grande, mas a promessa é de que esta criança vai nascer, de que eu vou poder ser mãe, e vamos superar e vamos avançar, e isto vai ser um testemunho.
2: Em momento algum achaste ou foi-te dito que a tua gravidez poderia estar em risco?
4: Não. Isso okay. Não. Os médicos tiveram algum cuidado. Aliás, o meu caso depois avançou muito rapidamente, exatamente por eu estar grávida, porque havia alguma necessidade de eu começar os tratamentos rapidamente, porque o cancro, sendo hormonal, não vou entrar aqui em nomes muito específicos, mas era um cancro agressivo, muito agressivo. Quanto mais tempo grávida eu estivesse, portanto, mais hormonas.
2: Estavas com alterações hormonais,
4: exatamente.
2: E isso iria fazer com que o cancro desenvolvesse mais.
4: Exatamente, exatamente. Portanto, estar grávida era um risco, era bom começar os tratamentos depressa e era bom a bebê nascer depressa. Até o cuidado deles foi ver qual é que era. Eles depois trabalharam todos em conjunto, desde a patologia mamária até o departamento de oncologia, obstetrícia, para perceber qual é que era aqui o timing ideal. E a bebê depois acabou por nascer às 34 semanas, cesariana, porque era o que era mais seguro, para eu então poder começar os tratamentos.
2: Ok. Durante o processo dos tratamentos, o que é que mais te assustava e de que forma é que viste o favor e a graça de Deus nesses momentos?
4: Ai, isto é tão estranho de falar e eu não pensava que me ia emocionar. Porque eu já falei muito sobre isto, isto é um tema sobre o qual eu adoro falar. Porque é a fase em que eu ainda estou, e é muito eu. Eu desde o primeiro dia em que eu entrei na sala de tratamentos, que não fazia a mínima ideia de como é que ia ser, ainda não tinha catéter, tinha que ser tudo na veia, era uma coisa que era chata porque não tinha veias, gostava de ser picada, depois eu, enfim, tive um extravasamento uma vez de um dos fármacos. Eu nunca senti outra coisa que não paz. E eu parecia que entrar naquela sala, dizer olá àquelas pessoas, aquilo era quase chegar a casa, o que é muito estranho. Eu só posso explicar, isto era a paz de Jesus.
2: Claro.
4: E eu entendi, ok, esta é a minha missão. O meu maior medo durante os tratamentos era passar despercebida ali dentro. Porque eu queria muito que as pessoas vissem e ouvissem como eu estava em paz, como eu estava alegre, como eu tinha uma fé que dizia que aconteça o que acontecer, eu sou dele, eu estou salvaguardada, eu sou de Deus, Deus é meu, e é possível fazer esta jornada com o coração ao alto. E falei, tive o privilégio e a oportunidade de falar muitas vezes de Jesus, muitas vezes da paz dele, muitas vezes do Espírito Santo. Até que eu até entendi e comecei mesmo a orar, Senhor, quando eu entrar por aquela porta, dá-me oportunidades para poder falar sobre o quão maravilhoso tu és. Então eu acho que o meu maior medo era mesmo esse, era entrar e ser só mais uma ali dentro.
2: Ao olhar para este processo, tudo parece difícil e talvez a pergunta seja complicada,

0: todo o espectro da doença, os tratamentos, as coisas que tinha a fazer em casa, eu ter que descansar, os medicamentos que tinha que tomar à parte, eu tinha que ter uma série de cuidados com a pele, com os dentes, com as unhas, com... Ou seja, eu estava, tinha que estar muito focada em mim, mas eu tinha uma bebé recém-nascida.
1: Uhum.
0: Essa parte para mim foi mais difícil.
1: Gerir
0: conseguir
1: tudo.
0: Exatamente, conseguir dar a atenção que eu precisava de ter, porque não me podia descuidar. E eu entendi que, ok, Deus está a fazer a parte dele e eu tenho que fazer a minha parte. E depois de cuidar da bebê, eu senti-me logo bem dela. Eu sei que há pessoas, logo não, nos primeiros momentos depois dela nascer, não foi assim muito automático. Há pessoas que demoram mais tempo. Eu estava curiosa para perceber como é que ia ser, mas assim que eu fui para o meu quartinho com ela, eu senti-me logo muito bem dela. Que ela era muito minha. E isso foi difícil de preservar e cultivar durante a fase dos tratamentos inicialmente.
1: Sim, porque por mais que se tenha ajuda, nós somos sempre a mãe, não é?
0: Claro.
1: E esse elo, essa ligação, é muito difícil de... Ok, espera aí um bocadinho que eu agora não sou tua mãe e vou ser doente agora, não é? É
0: Exato.
1: Difícil de... Não se consegue fazer isso, tem que ser
0: claro.
1: Uma mistura das duas.
2: Claro.

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1: É muito bom voltarmos a ter a sua companhia. Mais uma semana com um feriado. Este mês de junho está a ser muito generoso, não é verdade? Bom, é assim todos os anos, mas por vezes o que acontece é os feriados serem um fim de semana, por exemplo. Mas para já temos então mais um feriado esta semana. Quem pode vai poder descansar. E quem não pode, tal como nós, continua aqui a fazer-lhe companhia durante 30 minutos todos os dias. Temos uma canção para a abertura com CCLX Worship.
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0: cover portuguesa com o original de Kirk Franklin, Favor. Este é o programa O Som do Livro, seja muito bem-vindo. No final deste programa vamos ter uma canção com a oração do Pai Nosso. Fique connosco, agora temos o comentário do Paulo Chaveiro.
1: Nós vamos hoje ver o capítulo 22. Este capítulo 22 aqui do livro de Jó vai desenvolver o comentário, o diálogo entre Elifaz e Jó. Elifaz é um daqueles três amigos de Jó que se encontra com ele e efetivamente ele está ali para acusar Jó de um grande pecado. Porque se Jó não tivesse pecado daquela maneira, de certeza que não teriam vindo tantas calamidades à sua vida. E este é o raciocínio ainda hoje de muitas pessoas, pensando que se uma pessoa está a sofrer uma enfermidade, se uma pessoa sofreu uma grande dificuldade financeira, se a pessoa está a viver um problema sério na família, provavelmente é pecado na sua vida. Este é o raciocínio de Elifaz. Mas nós sabemos pelo texto de Jó que nem sempre as coisas são assim. É verdade que uma boa parte das vezes acontece dessa forma, mas também é verdade que muitas vezes há homens e mulheres justos, tementes a Deus, retos e que se desviam do mal, como Jó, e que têm situações dessas na sua própria vida, como uma prova de Deus para efetivamente melhorar a sua fé e a sua relação com Deus. Isso aconteceu com Jó. E efetivamente no final deste livro nós encontramos exatamente Jó a dizer isso, que ele conhecia simplesmente Deus através do ouvir. Agora ele sabia realmente quem era Deus, os seus olhos viam Deus. Então se você está a viver uma situação de dificuldade na sua vida e me está a ouvir neste momento, eu gostaria que você tivesse estas duas perspectivas na sua mente. Será que realmente Deus está a provar-me, a melhorar a minha fé? Esta situação está a acontecer na minha vida para que a minha fé possa desenvolver? Ou existe algum pecado na minha vida que necessita ser confessado e abandonado? Mas vamos então aqui olhar para a argumentação de Elifaz e verificar o que é que ele diz a Jó. Diz então assim o capítulo 22, o verso 1 do livro de Jó, as palavras de Elifaz. Então respondeu Elifaz, o temanita: porventura será o homem de algum proveito a Deus? Antes o sábio é só útil a si mesmo. E Elifaz começa com esta argumentação, dizendo que o homem é completamente desprezível. O homem não tem valor absolutamente nenhum aos olhos de Deus. Nós sabemos que esta argumentação não é verdadeira. Sabemos-la por causa de Jesus Cristo. Porque a palavra do nosso Deus diz que Deus amou o mundo de tal maneira que deu o seu Filho unigênito, para que todo aquele que nele crê não pereça, mas tenha a vida eterna. Então Deus ama o homem, e o próprio Senhor Jesus Cristo, quando está com os seus discípulos, eles argumentam exatamente nesta mesma lógica de Elifaz. Jesus diz que nem os pardais do campo caem sem que Deus se preocupe, quanto mais o homem. Então é uma argumentação muito fraca, esta argumentação que Elifaz desenvolve aqui. Mas, no entanto, é o pensamento comum, muitas vezes, na cabeça de muita gente. É que Deus não se importa connosco. Deus criou o mundo e se afastou de nós. Mas isto é mais uma mentira de Satanás, para colocar o homem em dúvidas quanto ao amor que Deus lhe tem. E quando isto acontece, efetivamente, Satanás ganhou terreno na nossa vida, na nossa mente. Então necessitamos de rejeitar este tipo de argumentação que Elifaz aqui faz, desculpem esta redundância do faz, mas tem a ver com o nome da personagem, e devemos então rejeitar esta mentalidade da nossa própria cabeça, percebendo que Deus nos ama muito e Ele valoriza a nossa vida. Mas este Elifaz prossegue na sua argumentação, enfim, demonstrando que o homem é inútil. E ele diz: ou tem o Todo-Poderoso interesse em que seja justo, ou algum lucro em que faças perfeitos os teus caminhos? Aqui é uma argumentação de que é inútil o homem fazer seja o que for. Elifaz ensinou que Deus não está interessado em Jó, que pouco interesse tem nas pessoas E Jó sempre dizia que tudo aquilo que lhe estava a acontecer era devido ao facto de que Deus o cercava. E tudo aquilo que estava a acontecer à sua volta era porque Deus tinha a sua mão sobre ele. Então, Jó dizendo isso, ficava então Deus com os olhos bem atentos àquilo que Jó estava a fazer. Por sua vez, Elifaz vem tentar trazer uma argumentação contrapondo esta mentalidade. Ele diz que Deus não tem interesse no homem, Deus está longe, Deus não quer saber de cada um de nós. E esta é efetivamente é daquelas mentiras que têm ganho terreno no nosso coração, na nossa mente, mas efetivamente não têm respaldo, não têm fundamento nas Escrituras. Há muita gente ainda hoje em dia a dizer exatamente isso. Deus criou o universo e se afastou. Deus está longe de todas as coisas, não tem interesse em nós como seres humanos. Muitos creem em Deus até, mas acham que ele é apenas o Criador, acham que ele é apenas uma entidade poderosa, um ser distante, mas não conhecem o Deus que ama, o Deus que se preocupa, o Deus que está ao lado daqueles que são carentes, o Deus que está ao lado daqueles que são necessitados. Essas pessoas que acreditam num Deus distante, poderíamos dizer que eles são deístas, são pessoas que de alguma forma acreditam, creem em Deus, mas não conhecem a Deus. Não é preciso dizer, mais uma vez, que Elifaz está completamente errado neste tipo de raciocínio. Aliás, as Escrituras, no livro de Isaías, no capítulo 57, no verso 15, ele diz: porque assim diz o Alto, o Sublime, o que habita a eternidade, o qual tem o nome de Santo: habito no alto e santo lugar, mas habito também com o contrito e abatido de espírito, para vivificar o espírito do abatido e vivificar o coração dos contritos. Eu gosto particularmente deste texto bíblico. Ele manifesta quem Deus é efetivamente. Deus é aquele que habita num alto e santo lugar. É o Deus Todo-Poderoso, o Deus Criador de todas as coisas, o Deus que detém todo o conhecimento, o Deus que é santo, o Deus que é eterno, o Deus que é sublime, o Deus que é realmente todas as coisas e nele encerra tudo. Este é o nosso Deus. Mas ao mesmo tempo, este Deus não está distante das suas criaturas. Deus não abandonou o homem à sua sorte. Deus continua a viver e a habitar no meio daqueles que têm o coração contrito e abatido. Daqueles que estão a sofrer, Deus está lá. Aqueles que têm o coração triste, desanimado, Deus está lá. Deus não se ausentou de si. Você que está a sofrer, talvez de solidão, você que está a sofrer neste momento, algo no seu coração lhe traz desânimo, eu quero dizer que Deus está ao seu lado neste momento. Está a colocar o seu braço em torno de si, está a abraçá-lo, a confortá-lo, porque o texto da palavra de Deus diz que Deus habita junto àquele que está abatido, junto àquele que está contrito. E Deus não só habita, como continua este texto em Isaías a dizer que Deus vivifica, Deus anima, Deus encoraja, Deus puxa para cima aqueles que estão abatidos, que estão prostrados, que estão em terra, que estão desanimados. Deus é aquele que traz a esperança, Deus é aquele que traz o amor, Deus é aquele que realmente traz o ânimo àquele que está desanimado. Então aqui pelo livro de Isaías, e não só o livro de Isaías, eu só estou a pegar neste texto, e se eu continuo a fazer muitos comentários ficamos só com este texto do livro de Isaías, mas temos que continuar. Mas só ficando neste texto nós verificamos que Deus efetivamente é o Deus eterno, Deus grande, Deus poderoso, Deus que poderia, se quisesse, estar longe, mas ele optou por estar próximo. Ele optou por estar ao seu lado. Ele optou por estar no meio daqueles que estão desanimados. Se você está desanimado agora, eu dizia: ouça o nosso programa até o fim, mas depois levanta a sua voz em oração e clama a Deus. Diga a Deus: Senhor, eu preciso de receber este espírito vivificante. Eu preciso que o tragas vida ao meu coração. Que eu saia desta depressão, que eu saia deste desânimo, que eu saia deste desencorajamento, que eu volte à vida, olhando para os outros que estão ao meu redor, preocupando-me com os outros, olhando para aqueles que são meus familiares e amigos e dando de mim para benefício dos outros. Esta é a perspectiva de Deus para si e é aquilo que Deus quer fazer neste momento consigo também. Mas voltando aqui ao livro de Jó, vamos continuar a ver o verso 4. O que é que este Elifaz continua a desenvolver no seu pensamento? Ele diz: ou te repreende pelo temor que tens a Deus, ou entra contra ti em juízo. Porventura, não é grande a tua malícia e sem termo as tuas iniquidades? Vemos aqui que, mais uma vez, Elifaz não percebe nada acerca de quem Deus é. A palavra de Deus é muito clara a dizer que Deus disciplina aquele que ama. Mas, no entanto, Elifaz diz aqui: será que Deus te vai repreender porque tu amas a Deus? De maneira nenhuma era a lógica deste Elifaz. Ele pensava que Deus não se interessava pelos homens. Mas, efetivamente, Deus se interessa. Como um pai amado, como um pai preocupado com os seus filhos, Deus repreende aqueles que ama. Se você é amado de Deus, se você já restabeleceu a sua relação com Deus, confessando a Cristo como Senhor, confessando o seu pecado e fazendo as pazes com Deus, a palavra de Deus diz que Deus deu-lhe o poder de ser feito seu filho, se você crê no nome de Jesus. Esta é a promessa de Deus no Evangelho de São João, no capítulo 1, verso 12. Se você toma essa decisão de aceitar a Cristo como seu Senhor e Salvador, passa a ser filho amado de Deus. E eu quero dizer, como o pai que sou, eu disciplino os meus filhos porque eu os amo. Eu corrijo os meus filhos porque os amo. Infelizmente, quando nós usamos a palavra disciplina, normalmente nós associamos a disciplina a espancamentos, a bater, mas disciplina não é só isso. Infelizmente, a nossa educação deformou a nossa maneira de encarar a disciplina. Muitas vezes porque tivemos um pai ou uma mãe violentos, um pai ou uma mãe rigorosos demais, que não faziam as coisas de uma forma equilibrada, ficamos com a ideia de que disciplina é punição. E disciplina não é só punição. Disciplina pode também ser galardão, recompensa. Porque, no fundo, quando a pessoa faz as coisas corretamente, recebe também a recompensa de ter feito as coisas corretamente. Disciplina também é isto. E com Deus, nós realmente podemos dizer que Deus nos ama, porque Ele nos disciplina. Não só Ele nos corrige, como Ele também nos abençoa, traz recompensa por aquilo que nós fizemos de bem. Então este é o nosso Deus, que disciplina aqueles a quem ama. Mas o capítulo 22 do livro de Jó, o verso 6, prossegue ainda a dizer: porque sem causa tomaste penhor a teu irmão e aos seminus despojastes das suas roupas. Não deste água a beber ao cansado e ao faminto retiveste o pão. Ao braço forte pertencia a terra e só os homens favorecidos habitavam nela. As viúvas despediste de mãos vazias e os braços dos órfãos foram quebrados. Por isso estás cercados de laços e repentino pavor te conturba. Esta aqui era a leitura que Elifaz desenvolveu daquilo que ele achava que Jó efetivamente era. Para Elifaz, Jó tinha cometido tremendas injustiças para com os pobres, para com as viúvas, para com aqueles que eram necessitados. Para Elifaz, Jó era um rico que procurou usurpar até os direitos dos pobres e explorar aqueles que eram carenciados. Esta era a perspectiva de Elifaz. Eu quero dizer, por aquilo que nós conhecemos da palavra de Deus, deste livro de Jó, enfim, já conhecemos o fim, já lemos provavelmente num outro contexto este livro de Jó, e Elifaz faz umas acusações tremendamente nefastas para a vida de Jó e tremendamente incorretas, injustas, porque Jó efetivamente não era assim como ele o descreve aqui. Mas vamos prosseguir para ver que mais injustiças Elifaz declara. Diz assim: ou trevas em que não vês, e águas transbordantes que te cobrem. Porventura não está Deus nas alturas dos céus? Olha para as estrelas mais altas, que altura! Que dizes? Que sabe Deus? Acaso poderá ele julgar através da densa escuridão? Grossas nuvens o encobrem, de modo que não pode ver. Ele passeia pela abóbada dos céus. Quer seguir a rota antiga que os homens iníquos pisaram. Esses foram arrebatados antes do tempo. O seu fundamento, uma torrente, o arrasta. Vemos mais uma vez que Elifaz não compreende muito acerca de Deus, nem acerca dos caminhos que Deus trilha, dizendo que, eventualmente, as nuvens negras ou o pecado do homem poderiam encobrir as suas ações e Deus não iria ver aquilo que os homens praticavam. Realmente há qualquer coisa na mente deste homem que não joga com todo o ensino das Escrituras. Deus é o Deus Todo-Poderoso. Aliás, ele próprio declara um pouco mais à frente, mas mesmo assim ele não entende que Deus tem todas as possibilidades de prescrutar o caminho dos homens, analisar aquilo que cada um faz, e não há trevas demasiado densas para que Deus não pudesse ver. Mas vamos prosseguir ainda nestes comentários completamente desajustados que Elifaz vai fazendo. E provavelmente isto nos pode ajudar a entender como muitas vezes nós acreditamos em mentiras. Elifaz estava profundamente convicto destas mentiras que ele estava a declarar. Então vejamos o verso 16. Estas foram arrebatados antes do tempo, diz ele, o seu fundamento, uma torrente arrastada. Nós já lemos este texto e prossegue. Diziam ao Senhor, retira-te de nós e que pode fazer o Todo-Poderoso. Contudo, ele encerra de bem as suas casas, longe de mim o conselho dos perversos. Elifaz aqui levanta a seguinte questão. Pode um homem mandar que Deus se retire, ainda que deseje ser abençoado pelo mesmo Deus? Quando Jó pedia que Deus se retirasse dele, Jó não estava a falar no sentido que queria que Deus o abandonasse. Não era esse o sentido. Mas Elifaz provavelmente entendeu isso da parte de Jó e agora está a dizer, será que um homem pode pedir isso a Deus? Será que é justo pedir isso a Deus? Ele prossegue a dizer, os justos vêm e se alegram, e o inocente escarnece deles, dizendo, porque o nosso adversário foi destruído e o fogo destruiu o resto deles. Reconcilia-te, pois, com ele e tem paz, e assim te sobrevirá o bem. Efetivamente, aqui, nesta parte, ele faz uma afirmação razoável. Se, efetivamente, nós nos reconciliarmos com Deus, aí obteremos a paz. Esta é uma das poucas verdades que Elifaz declara neste seu discurso. E realmente a Bíblia confirma isso. O livro de Romanos nos fala acerca disso. Os Evangelhos nos declaram exatamente isso. O livro dos Atos dá exemplos concretos de pessoas que encontraram a paz de Deus através da reconciliação, através do pedir perdão a Deus, através do reconhecer o seu pecado e se aproximar de Deus. Mas Elifaz prossegue. Aceita, peço-te, a instrução que profere. Impõe as palavras no teu coração. Se te converteres ao Todo-Poderoso, serás restabelecido. Se afastares a injustiça da tua tenda e deitares ao pó o teu ouro e o ouro de Ofir entre pedras nos ribeiros, então o Todo-Poderoso será o teu ouro e a tua prata escolhida. Mais uma vez aqui Elifaz declara coisas interessantes, mostrando que é importante a nossa relação com Deus. Ele não percebia que Jó já tinha essa relação com Deus e ele não percebia que há estas duas possibilidades que eu mencionei no início do nosso programa, que uma é Deus estar a fazer um género de um teste, a verificar a nossa fé, a ajudar-nos a crescer no relacionamento com Ele, ou situações destas acontecerem porque efetivamente houve pecado. Há sempre estas duas hipóteses. E é por isso que eu disse no início do programa para você analisar a sua vida. Qual delas se aplica ao seu caso? Está Deus a proporcionar uma situação para você crescer na sua fé? Ou a situação que você está a viver tem a ver com pecado, rebeldia, mentira, murmuração que você alimentou no seu coração, talvez outros vícios que você tem alimentado na sua vida, e isso tem conduzido a situações complicadas? Você tem que avaliar e verificar o que é que está a acontecer na sua vida e então tomar as atitudes necessárias para poder, tendo em conta um ou outro caso, ajustar a sua vida à vontade de Deus. O verso 26 prossegue. Deleitar-te-ás, pois, no Todo-Poderoso, e levantarás o teu rosto para Deus. Orarás a Ele, e Ele te ouvirá. E pagarás os teus votos. Se professas alguma coisa, ela te seria bem e a luz brilhará em teus caminhos. Se esses descem, então dirás para cima e Deus salvará o humilde e livrará até ao que não é inocente. Sim, será liberto, graças à pureza das suas mãos. Respondeu Jó: ainda hoje a minha queixa é de revolta, apesar de minha mão reprimir ao meu gemido. Ah, se eu soubesse, ainda eu poderia achar. Então me chegaria ao seu tribunal. Exporia ante ele a minha causa e encheria a minha boca de argumentos. Saberia as palavras e que ele me respondesse, e entenderia o que ele me dissesse. Acaso, segundo a grandeza do seu poder, contenderia comigo? Não, antes me atenderia. Ali o homem reto pleitaria com ele, e eu me livraria para sempre do seu juízo. Este era o desejo profundo de Jó. E ele prossegue: eis que, se me adianto, ali não está. Se torno para trás, não percebo. Se opera à esquerda, não o vejo. Esconde-se à direita e não o diviso. Vemos que realmente Jó chegou um momento da sua vida que ele não consegue ver onde Deus está. E talvez é o seu caso também. Não consegue olhar e perceber onde Deus está a operar. E por vezes há momentos assim na nossa vida, onde nós nos sentimos sós, abandonados. Mas devemos continuar a olhar e a orar, clamando a Deus que Ele se manifeste, porque Ele está perto, como eu li ainda há pouco no livro de Isaías. Está perto daquele que está abatido, está perto daquele que está desanimado. Deus quer tocar a sua vida. E o verso 9 ainda prossegue: mas ele sabe o meu caminho. Se ele me provasse, sairia eu como o ouro. Vejamos aqui como Jó está perfeitamente consciente que Deus conhece todas as coisas. Deus conhece o seu caminho. E Deus o provará e ele será purificado. Tornar-se-á ainda melhor. Será como ouro puro, refinado. Os meus pés seguiriam as suas pisadas. Guardarei o meu caminho e não me desviei dele. Do mandamento dos seus lábios não me apartei. Escondi no meu íntimo as suas palavras, as palavras da sua boca. Mas se ele resolveu alguma coisa, quem o pode dissuadir? O que ele deseja, isso mesmo ele fará. Porque ele cumprirá o que está ordenado a meu respeito, e muitas coisas como estas ainda tenho comigo. Esta é a reflexão de Jó. Ele percebe que Deus é efetivamente o Deus Todo-Poderoso, que realmente age e faz as coisas como bem lhe apraz. E é o Deus que quer desenvolver uma relação íntima consigo, porque ele efetivamente deu o seu amado filho para que nós nos pudéssemos reconciliar com ele. Se você então quiser neste momento fazer uma oração a Deus de entrega, dizendo: Senhor, a minha vida está nas tuas mãos, faça-o agora mesmo, depois de terminarmos o nosso programa. Que Deus o abençoe e guarde, e até ao próximo programa.

0: Final do nosso primeiro programa da semana e com música de Mel Kviller, Pai Nosso. O nosso número de telefone está disponível para si através do 912-126-835. Recebemos as suas mensagens e também, claro, os seus telefonemas. Há também conteúdos do Som do Livro para descobrir em rtmportugal.org. Entretanto, votos de boa semana, nós voltamos amanhã.
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RCM, são 8 horas. 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

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São 9 horas. 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

0: 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São 10 horas.
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